0: Porra, tinha que ser motorista do 410, cara. Porra, dá uma fechada no motorista da van. Não é o motorista da van, quando ele havia, seria homem. Aí o idiota abre, toma porrada na cara.
1: E é que tá, cara. Antes de me bater, eu tinha subido com a 950. E aquele cara me olhou com aquela cara assim de como se o trabalho dele não fosse um trocador. Tipo, é o nome da sua profissão, tá ligado? Você é o trocador. Ele não queria trocar meu dinheiro, cara. Tipo, o que, que você tá fazendo aqui? Se não trocando dinheiro, eu não tô fazendo um favor pra você, chegando pra lá mais embaixo. Você que tá trabalhando menos.